0: 21h22.
1: Não adianta procurar.
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3: RFM, e nós estamos curtindo No Comando, 2 horas de músicas sem sair de cima, hits nacionais e internacionais aqui na programação da R de Rafar. E agora eu vou falar para todos vocês o que nós ouvimos no primeiro bloco do No Comando. Tudo começou com Antônio Marcos, Quem Dá Mais. Depois nós tivemos, em seguida, Bill Medlin e a música e Hidden The Timing of Life. Depois, Biquíni Cavadão, Zé Ninguém. Em seguida, Die Street e a música Your Last Drink. Depois a banda Detonautas, Tudo Pode Acontecer. Em seguida Guns N' Roses e a música Patsens. Depois Di Ferreiro e Randy, junto com ele a música Outra Dose. Depois a banda Ramones e a música Yaman Beat Side. Depois ele, Ed Mota, 6 da tarde. Depois Santana e Steven Tinder, que é o vocalista da banda Aerosmith, e a música Justice Feedbeat. E aqui ó, tivemos Erasmo Carlos e a música Close. E encerrando o primeiro bloco do No Comando, de 2 horas de música nacional e internacional, ela, Vaya e com Deus, Vaya com Deus, e a música What I Want. Foram essas no primeiro bloco do No Comando, 2 horas de músicas comemorando o primeiro programa do mês de junho, aqui pela R de Rafar. Que alegria, que prazer ter todos vocês aí do outro lado do alto-falante ou do seu fone de ouvido. E vem chegando o segundo bloco do No Comando, sem sair de cima antes os alôs e as lembranças que nós não deixamos de lembrar. No bairro Santo Antônio, em Capivari, na pessoa do César, da Sheila, do Edson, da Val, da Roseli, da Toninha, do Tarcílio, da Júlia, da Dona Maria. Alô, Diego, a Isa, João Cavalari, do Padovani. Um abraço a todos do bairro Padovani, em Capivari. Dona Vilma, Rafael, baterista da banda Xirical, a tio Chico, nas imediações do bairro Vila Fátima. Um abraço a todos do bairro Vila Fátima, em Capivari. Também o Ferrari, ao Neymar do Aeromodelismo e todos do Aeromodelismo em Capivari, na pessoa do presidente João Bistucchi, na noiva da Colina, na cidade de Piracicaba, que eu amo tanto, seu Antônio, também o Murilo, Marcelo Bonagúrio do bairro Roça em Capivari, um abraço a todos do bairro Roça em Capivari que nos ouve através do Dion. Alô, Alex, o Lecão, também o Lucas, o Fernando, o Jamil, a Marina, o Giovanni, o Flávio Previato. Na cidade de Elias Fausto, um abraço a todos da cidade de Elias Fausto, na pessoa do Indy. C, Roxinho, Roxinho, alá calota, falando de nós na rádio. O Lair e a sua esposa Karine. Calota é o profissional do gesso, mais conhecido como Chacrinha, um abraço. Também o Miguel e a Sheila, o Márcio e a Betânia, o Alex, o Baldo, o Donizete do Bosque dos Pinheiros, um abraço a todos do Bosque dos Pinheiros em Capivari. Alô, Alisson, Maria, Su Fernando, sua esposa, sua filha Amanda, Helena, também o Sidney. Wesley, mais conhecido como Lei, turma do João Sem Braço, Lei, lá na Praça Central de Capivari. Festival Rock em Solo com Guns N' Roses Cover, 2008 Lei. Um abraço também a Sheila, Randall, Giovanna Ferraz, Wilson Oliveira, a minha irmã Tata. Oita, um abraço bem forte pra você. Segurou minhas pontas hoje, hein, tá? Meu Deus do céu. Isso não vai ficar desse jeito não, tá? Vamos retribuir, com certeza. Também o professor Silvério, a Nelly Silva, o Rafael Marsola Portazio, vocalista da banda Rockabilly. Meu irmão, mais conhecido como Fiote, o Luiz Antônio Camargo, do Aeromodelismo também o Camargo. Também a Renata, o Cláudio, da Refrigeração. Ao Murilo Belanga, da cidade de Mombuca, um abraço a todos da cidade de Mombuca. Alô André Stanislau, mais conhecido como Polese. E todos os irmãos motociclistas que nos ouvem. Lá na sede do Horus hoje, no bairro Ribeirão, em Capivari, um abraço a todos do bairro Ribeirão. Tá acontecendo um evento, vai lá, tenho certeza. Vai ter comida, vai ter bebida, vai ter música boa, vai ter muita gente bonita. Sede do Horus, bairro Ribeirão, em Capivari, um abraço, muito rock and roll, com certeza. Já no Amistoso, eu vou estar falando para vocês semana que vem, já, todas as bandas que vão tocar no Encontro de Altos Antigos, hein, na Praça Central de Capivari, a nossa querida e velha e maravilhosa, uma das melhores praças do estado de São Paulo, que é a Praça Central de Capivari, a nossa querida vizinha cidade, aí ó, bem pertinho, que só nos divide pela Pio 12, pelos rios e pela Avenida José Aniquino, né, Capivari? Também o professor Getúlio, que já dividiu a bancada aqui junto com a gente, ao Doni, ao Sandrão, ao Vagninho, ao Peninha, todos os Panserines, todos os sapateiros, Davilson Talassi, ao Chico Rebete, ao Cazuza, ao Natan, ao Joãozinho, aqui na Cidade Coração, né, Joãozinho? Sexta Rock no Bar do Binho, viu, Joãozinho? Também a Valéria e o Valdir. E estamos vivendo um No Comando, 2 horas de música sem sair de cima, músicas e hits nacionais e internacionais. Já tivemos o primeiro bloco. Semana passada eu anunciei que não ia ter o programa, mas está havendo o programa por devidos horário, eu não sabia, por causa do feriado, compensamos e assim nós estamos aqui, viu gente? Também o Samuel, ao Aladim, ao Flávio, que cedia a chácara para que Capivaras Psicodélicas pudessem então estar ensaiando, né Flávio? Junto com o Flávio, a Joyce, a Rose, também o Chimbó, a Sônia, ao Walter da Morada do Sol, um abraço a todos da Morada do Sol em Capivari. Também ao Sidney, mais conhecido como Tarzan, bem pertinho da casa da R, bem pertinho aqui do estúdio da R, né Tarzan? Também junto com ele, a Eliana, todas as Margaridas, Zé Aparecido Oliveira, aqui da cidade de Rafar, a Claudete de Lima, Cida de Lima, ao Marcelo da 15, bem perto da escola Padre Fabiano, em Capivari. Quero também mandar um alô, um abraço à cunhada do Olair, que é a Carolina. Caroline, também a sobrinha Natália, também ao Juliano, ao Cláudio de Paula. Também quero mandar um abraço com muitos aplausos, claro, aos nossos ouvintes e ouvintes, a Zenaide. E o Cláudio de Paula é o rei do Rio Capivari, o pescador, e que toca uma viola do modão. Também a Bruna, a Júlia, um beijo no seu coração, ao Ricardo da Expedição, a Maria do Carmo, ao José Aparecido. José Aparecido com seu programa Só Brasil, que vai ao ar aqui na RFM todo sábado a partir das 16h. E você pode então estar pedindo o seu sucesso, que ele toca com o programa Só Brasil, com o Zé Aparecido. Também o Wilson e a Tatiane, o casal, a Heloísa, filha, a Ana Flávia, sobrinha, e todos do bairro Engenho Velho. Um abraço a todos do bairro Engenho Velho, na cidade de Capivari. Alô, Pé Bossolã, ele está por lá, junto com o Horus, os motociclistas. Ele que anunciou no Facebook que foi através dele que eu fiquei sabendo, né, Pé? Também o Gerson, já estive com ele hoje lá na Praça Central, né, Gerson? Um abraço, Lívia. Também ao Denis, a Elizabeth Pellegrini do bairro Santa Rosa. Um abraço a todos do bairro Santa Rosa em Capivari. Alô, Du, sempre que pode estar lá, fazendo caminhada, ouvindo a rádio RFM e o programa Só Brasil, ou melhor, Só Brasil, às 4 horas da tarde até às 7 horas da noite. Agora é Rock Brasil. Aí sim, pronto. Né, Du? Um abraço para vocês aí na mediação do tiro de guerra. Alô, Aline. Alô, Rafael. Valdecir, mais conhecido como Mortandela, também o seu filho Gabriel. Alô, Xandu, mais conhecido como Chechel. Assim você acaba com seu pai lá na garagem do Xandu tomando uma gelada. Todos da Ilha Comprida, 75 quilômetros de praia, de fauna, de flora. É o litoral sul do estado de São Paulo. Tem o lado da cidade e também tem o lado sossegado. Também o Lima, ex-roupeiro e porteiro. 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E estamos vivendo o final de semana da RFM e a antena da RF. Opa! E a antena da RFM está bombando, bombando, bombando, liderando de audiência de canto a canto para levar para você a qualidade da música, da informação. 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Zero, zero. 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

0: 21 horas e 38 minutos.
1: 21 horas e 38 minutos. Por aqui seguimos juntos com todos vocês, eu, Ricardo Camargo, homem do escorte preto Hobby 94, pronto e preparado para levar a todos vocês, a partir de agora, o segundo bloco de músicas, de hits, aonde este segundo bloco de hits nacionais e internacionais, se o primeiro estava bom, imagine o segundo. Fique com a gente, não desligue o rádio, não mude de sintonia. Fique na nossa companhia. Vocês são muito importantes para o nosso programa, por isso ele já existe há 13 anos aqui no ar da RFM, gente. Olha, agora o segundo bloco vai estar trazendo para nós o seguinte.

Os as 10 mais, os 10 hits nacionais e internacionais mais pedidos, mais tocados, mais conhecido, mais executado nas rádios nacionais e internacionais. Programa Rock Brasil, aqui da cidade de Rafara, na Rádio RFM, segundo bloco do No Comando.

0: agora os hits, os 10 hits mais pedidos, mais tocados em todo o rádio do Brasil, como também dos rádios internacionais. 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
1: Valeu, meu irmão. 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
2: Detono, detono sim, detonei. E assim foi mais um programa Rock Brasil aqui pela RFM da cidade de Rafar. É o No Comando que nós vivemos juntos. 2 horas de músicas sem sair de cima, uma overdose de hits nacionais e internacionais. Dentro então, os 10 hits mais pedidos, mais tocados, mais ouvidos, mais conhecidos, em contagem regressiva, que nós ouvimos agora há pouco aqui na nossa programação e que eu falo todas elas para vocês a partir de agora. Nós começamos com De Bob e a música Mais Uma de Amor. Em seguida, Ugly Kid Joey e a música Cats in the Cradle. Depois tivemos, começando hits às 10 em contagem regressiva, na posição de número 10, Kid Abelha, Pintura Íntima. Na posição de número 9, Taken, Kemi Race e a música Shandem, All&B. Na posição de número 8, Legião Urbana, Angra dos Reis. Na posição de número 7, Nazaré e a música Wherein Are You Not. Na posição de número 6, Tim Maia, Não Me Iludo Mais. Na posição de número 5, Ocean Alley e a música Yan and Dou. Na posição de número 4, Los Hermanos e a música Ana Júlia. Na posição de número 3, Queen e a música Young Go To Be Free. Na posição de número 2, LS Jack e a música Carla. E na posição de número 1, Louis Armstrong e a música Went On The Fur War. Foram essas as 10 posições em contagem regressiva. E mais um programa Rock Brasil iniciando o mês de junho. Próxima sexta-feira é o Dia dos Namorados, minha gente. Sim, Dia dos Namorados. Eu quero desejar a todos os namorados muito romantismo, muito companheirismo, muita fidelidade e principalmente respeito àquele quem te ama. Certo? Cumplicidade, diálogo principalmente. E a luz do nosso Senhor Jesus Cristo nos seus caminhos. De um futuro brilhante na formação de uma família. Que é o que nós desejamos a todos vocês. Feliz Dia dos Namorados, dia 12 de junho, na próxima sexta-feira que vem. Em uma sexta-feira ainda, hein? No Brasil inteiro. Dia dos Namorados. E o programa Rock Brasil levou até você o romantismo, porque aqui o ano inteiro, no inverno, no verão, no outono, na primavera, estamos sempre falando de amor, falando de carinho, de sentimento e principalmente dos namorados nas músicas românticas. E na próxima no próximo final de semana, no próximo sábado, estaremos aqui de volta para trazer até vocês toda a programação do encontro de carros antigos na Praça Central de Capivari, hein? Eu vou falar todas as bandas para todos vocês, com certeza. Certo, gente? Isso e muito mais no segundo programa do mês de junho. Hoje foi, então, o programa com o No Comando, 2 horas de músicas sem sair de cima, uma overdose de músicas nacionais e internacionais para você. Conto com a presença de todos, com o rádio ligado, aí do outro lado do alto-falante ou do seu fone de ouvido. Porque daqui, do alto da cidade de Rafar, já posso observar as luzes da minha querida Avenida Pio XII, como também as luzes da minha querida Avenida José Aniquim. Quero agradecer o carinho da sua audiência, que ficou com o rádio ligado até o presente momento aqui nessa programação mais do que especial, que é no programa Rock Brasil, nas noites de sábado, a partir das 8 horas da noite. Eu, Ricardo Camargo, o homem do escorte preto Rob 94, junto com todos vocês, levando alegria e entretenimento e a trilha sonora da nossa noite de sábado. Sábado! Sábado! Vamos embora porque o galo canta cedo. Um grande abraço, bem apertado a todos. Um final de sábado mais do que especial, uma madrugada excelente, uma boa noite de sono, um domingo especial e uma semana toda iluminada pelo nosso Senhor Jesus Cristo, que nos abençoa, que nos ilumina e que nos dá a nossa direção para o caminho certo. Um grande beijo a todos. Tchau.

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1: Hora certa. 23:41.
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Música que eu fiz com João Donato. Foi engraçadinho. Eu fiz a minha maneira de fazer músicas com João Donato é quase sempre muito curiosa. Algumas delas foram feitas assim, a gente andando, saindo da casa do Caetano, 4 horas da manhã. Vamos até Botafogo, estando no Leblon. Vamos até Botafogo. Mas Donato, vamos até Botafogo, vamos caminhando até Botafogo. E a gente ia caminhando, e ele cantarolando e eu inventando a letra da música. A bruxa de mentira. Essa, por exemplo, foi feita assim. Essa ele chegou lá em casa com uma... Vamos embora fazer, Gil. Vamos embora, 2 horas da tarde. Mas, João, 4 horas eu tenho um compromisso, não dá. Vamos embora, pega aí, vá. Aí ele ficou sentado, eu ali escrevendo, de repente ele cochilou no sofá. Tava ele lá. Daqui a pouco ele levantou. E aí? Eu disse, tem alguma coisa aqui, veja que está bom. João Donato, ok, meu

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1: Hora certa. 4:53.
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música que eu fiz com o João Donato. Foi engraçadinho, eu fiz a minha maneira de fazer músicas com o João Donato é quase sempre muito curiosa. Algumas delas foram feitas assim, a gente andando, saindo da casa do Caetano, 4 horas da manhã. Vamos até Botafogo, estando no Leblon. Vamos até Botafogo. Mas Donato, vamos até Botafogo, vamos caminhando até Botafogo. E a gente ia caminhando, e ele cantarolando e eu inventando a letra da música. A bruxa de mentira. Essa, por exemplo, foi feita assim. Essa ele chegou lá em casa com uma... Vamos embora fazer, Gil. Vamos embora, 2 horas da tarde. Mas, João, 4 horas eu tenho um compromisso, não dá. Vamos embora, pega aí, vá, vá, vá. Aí ele ficou sentado, eu ali escrevendo. De repente ele cochilou no sofá. Tava ele lá. Daqui a pouco ele levantou. E aí, você tem alguma coisa aqui? Veja que está bom. João Donato, ok, meu querido.

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Hoje é domingo, dia do Senhor. Daqui a pouco a Santa Missa em seu lar, diretamente da Capela Nossa Senhora Aparecida do bairro popular de Rafar de. Bom dia, um ótimo domingo, muita saúde e paz a todos. Que Deus seja sempre presente na vida de cada um de todos nós. Bom dia!

Quero mandar um alô lá também pro meu amigão Chicão, pra toda a família. Padre César Camilo, bom dia! Daqui a pouquinho a Santa Missa em seu lar, diretamente da Capela Nossa Senhora Aparecida do Bairro Popular. Chicão e toda a família, muito bom dia, um domingo cheio de paz e alegria, uma semana com muito amor no coração. Bom dia!

Savassi e Carlota, bom dia. Davi e Daniela, bom dia. A todos os nossos queridos ouvintes, um ótimo domingo. E uma semana cheia de paz e alegria, em nome de Jesus.

0: Seja nosso Senhor Jesus Cristo.
1: Para sempre seja louvado.
0: Bom dia. Irmãos e irmãs, reunidos em nome de Jesus e conduzidos pelo Espírito Santo, acolhamos o olhar misericordioso do Senhor, dirigido a cada um de nós. Assim como o seu chamado que nos concede a verdadeira vida. Ao celebrarmos o mistério pascal, deixemo-nos renovar pelo amor divino e perseveremos no seguimento de Jesus, tornando-nos sinais vivos de sua bondade entre nossos irmãos e irmãs.

0: dia, povo de Deus.
1: Bom dia.
0: Com alegria nos encontramos neste domingo para celebrar a Eucaristia, força da nossa jornada, da nossa caminhada. E também hoje nós temos duas intenções especiais pelo sétimo dia de falecimento do seu Celso Machado e também do seu Manuel José da Silva. Que Deus abençoe e console o coração dos familiares aqui presentes. Também desejamos o nosso bom dia a todos aqueles e aquelas que nos acompanham pela rádio RFM de Rafar, que nesta manhã Deus entre no teu lar, no teu coração, trazendo todas as bênçãos que vêm do céu. Comecemos a nossa Santa Eucaristia em nome do Pai, do Filho e do Espírito Santo.
2: Amém.
0: A graça de nosso Senhor Jesus Cristo, o amor do Pai e a comunhão do Espírito Santo estejam convosco.
2: Bendito seja Deus que nos reuniu no amor de Cristo.
0: Que este amor de Cristo, no início desta celebração eucarística, nos perdoe de todos os nossos pecados. Reconheçamos as nossas faltas, as nossas culpas, os nossos pecados e supliquemos a sua misericórdia.

0: Coloquemos diante do altar de Deus as intenções, pedidos, agradecimentos que os trazemos em nossos corações. Ó Deus, fonte de todo o bem, atendei ao nosso apelo e fazei-nos por vossa inspiração pensar o que é certo e realizá-lo com vossa ajuda. Por nosso Senhor Jesus Cristo, vosso Filho, que é Deus, e convosco vive e reina na unidade do Espírito Santo, por todos os séculos dos séculos.
1: Amém.

0: lembra da profecia de Oséias. É preciso saber segui-lo para reconhecer o Senhor. Certa como a aurora é a sua vinda. Ele virá até nós como as primeiras chuvas, como as chuvas tardias que regam o solo. Como vou tratar-te, Efraim? Como vou tratar-te, Judá? O vosso amor é como nuvem pela manhã, como orvalho que cedo se desfaz. Eu os desbastei por meio dos profetas, arrasei-os com as palavras de minha boca. Como luz, expandem-se meus juízos. Quero amor, não sacrifícios, conhecimento de Deus mais do que holocaustos. Palavra do Senhor.
1: Graças a Deus.

0: Leitura da carta de São Paulo aos Romanos. Irmãos, Abraão, contra toda a humana esperança, firmou-se na esperança e na fé. Assim, tornou-se pai de muitos povos, conforme lhe fora dito: assim será a tua posteridade. Não fraquejou na fé, à vista de seu físico desvigorado pela idade, cerca de 100 anos, ou considerando o útero de Sara já incapaz de conceber. Diante da promessa divina, não duvidou por falta de fé, mas revigorou-se na fé e deu glória a Deus, convencido de que Deus tem poder para cumprir o que prometeu. Esta sua atitude de fé lhe foi creditada como justiça. Afirmando que a fé lhe foi creditada como justiça, a Escritura visa não só a pessoa de Abraão, mas também a nós, pois a fé será creditada também para nós, que cremos naquele que ressuscitou dos mortos, Jesus, nosso Senhor. Ele, Jesus, foi entregue por causa de nossos pecados e foi ressuscitado para a nossa justificação. Palavra do Senhor.
1: Graças a Deus.

0: Senhor esteja convosco.
1: Ele está no meio de nós.
0: Proclamação do Evangelho de Jesus Cristo segundo São Mateus.
1: Glória a vós, Senhor.

0: Naquele tempo, partindo dali, Jesus viu um homem chamado Mateus sentado na coletoria de impostos e disse-lhe: segue-me. Ele se levantou e seguiu a Jesus. Enquanto Jesus estava à mesa em casa de Mateus, vieram muitos cobradores de impostos e pecadores e sentaram-se à mesa com Jesus e seus discípulos. Alguns fariseus viram isso e perguntaram aos discípulos: por que o vosso mestre come com os cobradores de impostos e pecadores? Jesus ouviu a pergunta e respondeu: aqueles que têm saúde não precisam de médico, mas sim os doentes. Aprendei, pois, o que significa: quero a misericórdia e não o sacrifício. De fato, não vim para chamar os justos, mas os pecadores. Palavra da salvação.
1: Glória a vós, Senhor.
0: Hoje nós estamos vendo, de maneira especial, aquilo que é a centralidade da mensagem de Jesus. Jesus, quando é enviado pelo Pai em missão nesta terra, ele não sai simplesmente desgovernado, falando, né? E aquele que quiser escutar, escute. Ele tinha um alvo, um público-alvo. E qual era o público-alvo de Jesus? O público-alvo de Jesus eram os pecadores, os doentes, falados no Evangelho. Por quê? Porque aqueles que já se sentiam bem, aqueles que já se sentiam de uma certa maneira completos, não precisava dele. Mas ele vem salvar o que estava perdido. Por isso, nós vamos escutar este evangelho de hoje, né? Jesus respondendo uma indagação dos fariseus que dizem: nossa, mas é estranho esse seu mestre. Ele tem autoridade, ele é conhecedor da palavra, mas o comportamento dele é diferente. Ele come com os pecadores, ele come com os cobradores de impostos. Será que ele não sabe que, estando no meio dessa gente, ele vai ficar impuro? Porque essa gente, esses cobradores de impostos, esses pecadores, eles são impuros e vão deixá-lo também impuro. Essa era a consciência do povo judeu. Se você está no meio de pessoas impuras, você iria se contaminar. Só que eles não entenderam que Jesus estava ali para purificá-los. Não é se deixar contaminar por eles, mas para purificá-los, porque ele veio justamente para eles. A primeira leitura vai justamente falar sobre a realidade do conhecimento de Deus. Jesus diz, melhor, né, é dito na primeira leitura, que se quer a misericórdia e não o sacrifício. Caminhar no conhecimento de Deus, irmãos e irmãs, é caminhar numa intimidade com Deus. Não basta lermos sobre Deus, não basta meditarmos sobre Deus, nós precisamos ter um conhecimento de intimidade, de experiência, um conhecimento aonde nós podemos falar: eu conheço Jesus, eu sei o que ele fez na minha vida e eu sei o que ele fez, que ele pode fazer na sua vida. E esse conhecimento só vem através da fé. Por isso que a fé é essencial. Nós não podemos deixar de lado a fé, porque a fé é, como diz São João da Cruz, a escada secreta que nos conduz à profundeza de Deus. É na fé, e aqui eu gostaria de usar outra palavra, na perseverança, que nós conhecemos o nosso Deus. E infelizmente é o que nos falta hoje. Hoje nós estamos numa geração que não quer mais perseverar. Nós estamos numa sociedade onde a gente muitas vezes nem tenta fazer as coisas. E quando tenta uma vez e dá errado, a gente deixa para lá. É assim no casamento, é assim com os filhos, é assim no emprego e é assim com Deus. Aí eu fui na missa, eu pedi, porque eu estava precisando de uma graça e tal, não veio. Aí eu falei, ah, vou deixar para lá. Se Deus fosse tão bom assim, ele tinha visto a minha necessidade. Nós não conseguimos mais perseverar. Nós não conseguimos mais ter fé. E é por isso que nós estamos perdendo o conhecimento de Deus. E as pessoas que perdem o conhecimento de Deus, elas perdem o conhecimento de si. Eu gostaria de terminar esta homilia justamente por uma citação de Santa Teresa, onde ela diz que mais nós nos aproximamos de Deus, mais nós temos consciência da nossa miséria e da nossa fraqueza. Mais a luz de Deus brilha em nós, mais nós vemos aquilo que precisa mudar na nossa vida. Então, se aproximar de Deus não significa que você é uma pessoa completamente sadia, que não tem problema nenhum. Não. Mais a gente se aproxima de Deus, mais o que estava escondido aparece. Mas aparece para quê, padre? Para que Deus conserte, para que Deus cure, para que Deus possa trazer a sua purificação. Então, resumindo, todos nós que estamos aqui sentados em torno desta mesa, nós somos pessoas doentes. E não tem mal nenhum em reconhecer isso, que nós estamos doentes, precisando de Deus, precisando da sua misericórdia, precisando do seu amor, precisando do seu corpo e do seu sangue. Se você veio aqui dizendo, eu não tenho pecado, eu não tenho... Se você vem aqui, então o que você está fazendo aqui? Se estamos aqui hoje, é porque precisamos de Deus. Se estamos aqui hoje, é porque não nos basta o sacrifício. Nós queremos a misericórdia do Senhor. Então abra o teu coração, reconheça-se doente e deixe que Deus traga o remédio para as tuas feridas. Amém. Louvado seja o nome de nosso Senhor Jesus Cristo.
1: Para sempre seja louvado.
0: Em pé juntos professemos a nossa fé. Creio em Deus,
1: Deus Pai Todo-Poderoso, Criador do céu e da terra, e em Jesus Cristo, seu único Filho, nosso Senhor, que foi concebido pelo poder do Espírito Santo, nasceu da Virgem Maria, padeceu sob Pôncio Pilatos, foi crucificado, morto e sepultado, desceu à mansão dos mortos, ressuscitou ao terceiro dia, subiu aos céus e está sentado à direita de Deus Pai Todo-Poderoso, donde há de vir a julgar os vivos e os mortos. Creio no Espírito Santo, na Santa Igreja Católica, na comunhão dos santos, na remissão dos pecados, na ressurreição da carne, na vida eterna. Amém.
0: Irmãos e irmãs, tendo acolhido o dom da palavra de Deus, voltamos ao Senhor em prece, apresentando-lhe nossas necessidades e as do mundo inteiro. Rezemos juntos.
2: Concedei-nos, Senhor, a vossa misericórdia. Senhor, vós que desejais o amor e não sacrifícios, ajudai-nos a viver o amor fraterno em atitudes concretas e fecundas, como frutos da Eucaristia que celebramos, rezemos.
3: Concedei-nos, Senhor, a vossa misericórdia.
2: Senhor, somos pecadores, mas sabemos que nos chamais a vos seguir. Concedei-nos responder ao vosso chamado, vivendo em contínua conversão, rezemos.
3: Concedei-nos, Senhor, a vossa misericórdia.
2: Senhor, vosso Filho veio ao mundo como médico do corpo e da alma. Concedei a todos os nossos doentes experimentar a vossa presença e conforto, especialmente nos sacramentos da penitência e da unção dos enfermos, rezemos.
3: Concedei-nos, Senhor, a vossa misericórdia.
2: Senhor, Abraão viveu na fé e da esperança, que não decepcionam. Dai-nos, nos momentos de fraqueza e dúvida, o dom dessa mesma esperança que nos anima a anunciar o vosso reino. Rezemos.
3: Concedei-nos, Senhor,
2: falecidos, Celso Machado e Manuel José da Silva, para que Deus, na sua infinita misericórdia, acolha suas almas na morada eterna e conceda conforto e paz aos familiares e amigos que sentem sua partida, rezemos.
3: Concedei-nos, Senhor, a vossa misericórdia.
0: Olhai com misericórdia para nós, Senhor, e concedei-nos sempre o vosso amor com sustento em nosso viver. Vós que viveis e reinais pelos séculos dos séculos.
1: Amém.
0: Passamos juntos a nossa oração das ofertas. Senhor,
1: que cada coleta que eu der seja um verdadeiro agradecimento, um ato de amor, o reconhecimento de tua bondade para comigo. Sei que tudo que tenho de bom vem de ti. Paz, saúde, amor, prosperidade e bens. Ajudai-me a dar com liberdade e justiça, que eu possa amar cada vez mais o meu irmão. Quero ser um instrumento de paz e amor em tuas mãos. Que a minha coleta seja agradável a ti, Senhor. Amém.

0: Orai, irmãos e irmãs, para que o meu e o vosso sacrifício seja aceito por Deus Pai Todo-Poderoso.
1: Receba o Senhor por tuas mãos este sacrifício, para a glória do seu nome, para o nosso bem e de toda a sua santa igreja.
0: Olhai, Senhor, com bondade nossa disposição em vos servir, para que nossa oferenda vos seja agradável e nos faça crescer no amor por Cristo nosso Senhor.
1: Amém.
0: O Senhor esteja convosco.
1: Ele está no meio de nós.
0: Orações ao alto.
1: O nosso coração está em Deus.
0: Demos graças ao Senhor nosso Deus.
1: É nosso dever e nossa salvação.
0: Na verdade, ó Pai, é nosso dever dar-vos graças, é nossa salvação dar-vos glória. Só vós sois o Deus vivo e verdadeiro, que existis antes de todo o tempo e permaneceis para sempre, habitando em luz inacessível. Mas porque sois o Deus de bondade, fonte da vida, fizestes todas as coisas para cobrir de bênçãos as vossas criaturas. E a muitos alegrar com o esplendor da vossa luz. Eis, pois, diante de vós os inumeráveis coros dos anjos, que dia e noite vos servem, e contemplando a glória da vossa face, vos louvam sem cessar. Com eles também nós, e por nossa voz, tudo o que criastes, celebramos vosso nome, e exultantes de alegria, cantamos a uma só voz.

0: Nós proclamamos vossa grandeza, Pai Santo, a sabedoria e o amor com que fizestes todas as coisas. Criastes o ser humano à vossa imagem e lhe confiastes todo o universo, para que, servindo somente a vós, seu Criador, cuidasse de toda a criatura. E quando pela desobediência perdeu a vossa amizade, não o abandonastes ao poder da morte. A todos, porém, socorrestes com misericórdia, para que ao procurar-vos, vos encontrassem. Muitas vezes oferecestes aliança à família humana e a instruístes pelos profetas na esperança da salvação.
1: A todos socorrestes com bondade.
0: E de tal modo, Pai Santo, amastes o mundo que, chegada à plenitude dos tempos, nos enviastes vosso próprio Filho para ser o nosso Salvador. Encarnado pelo poder do Espírito Santo e nascido da Virgem Maria, Jesus viveu em tudo a condição humana, menos o pecado. Anunciou aos pobres a salvação, aos oprimidos a liberdade, aos tristes a alegria. Para cumprir o vosso plano de amor, entregou-se à morte e, ressuscitando, destruiu a morte e renovou a vida.
1: Por amor nos enviastes vosso Filho.
0: E a fim de não mais vivermos para nós, mas para Ele que por nós morreu e ressuscitou, enviou de vós, ó Pai, como primeiro dom aos vossos fiéis o Espírito Santo, que continua sua obra no mundo para levar à plenitude toda a santificação. Por isso nós vos pedimos, ó Pai, que o mesmo Espírito Santo santifique estas oferendas, a fim de que se tornem o corpo e o sangue de Jesus Cristo, vosso Filho e Senhor nosso, para celebrarmos este grande mistério que Ele nos deixou em sinal da eterna aliança.
1: Enviai o vosso Espírito Santo.
0: Quando, pois, chegou a hora que por vós, ó Pai, ia ser glorificado, tendo amado os seus que estavam no mundo, amou-os até o fim. Enquanto ceavam, Jesus tomou o pão, pronunciou a bênção de ação de graças, partiu e o deu a seus discípulos, dizendo: tomai todos e comei. Isto é o meu corpo, que será entregue por vós.

mesmo modo ele tomou em suas mãos o cálice com vinho. Deu-vos graças novamente e o deu a seus discípulos, dizendo: Tomai todos e bebei. Este é o cálice do meu sangue, o sangue da nova e eterna aliança, que será derramado por vós e por todos para a remissão dos pecados. Fazei isto em memória de mim.

0: mistério da fé.
1: Anunciamos, Senhor, a vossa morte e proclamamos a vossa ressurreição. Vinde, Senhor Jesus.
0: Celebrando agora, ó Pai, o memorial da nossa redenção, anunciamos a morte de Cristo e sua descida entre os mortos, proclamamos a sua ressurreição e ascensão à vossa direita e esperamos sua vinda gloriosa. Nós vos oferecemos o seu corpo e sangue, sacrifício de vosso agrado e salvação para o mundo inteiro.
1: Aceitai, ó Senhor, a nossa oferta.
0: Olhai com bondade a oblação que destes à vossa igreja e concedei aos que vamos participar do mesmo pão e do mesmo cálice, que reunidos pelo Espírito Santo num só corpo, nos tornemos em Cristo uma oferenda viva para o louvor da vossa glória.
1: O Espírito nos una num só corpo.
0: E agora, ó Pai, lembrai-vos de todos pelos quais vos oferecemos este sacrifício. O vosso servo, o Papa Leão, o nosso Bispo Devair, os bispos do mundo inteiro, os presbíteros, os diáconos e todos os ministros da vossa igreja, os fiéis que ao redor deste altar se unem à nossa oferta, o povo que vos pertence e aqueles que vos procuram de coração sincero.
1: Lembrai-vos, ó Pai, da vossa igreja.
0: Lembrai-vos também dos que morreram na paz do vosso Cristo e de todos os defuntos dos quais só vós conhecestes a fé.
1: Concedei-lhes, ó Senhor, a luz eterna.
0: E a todos nós, vossos filhos e filhas, concedei, ó Pai de bondade, alcançar a herança eterna. Com a Virgem Maria, Mãe de Deus, São José, seu esposo, os apóstolos e todos os santos, no vosso reino onde todas as criaturas libertas da corrupção, do pecado e da morte, os glorificaremos por Cristo Senhor nosso, por quem dais ao mundo todo o bem e toda a graça. Por Cristo, com Cristo e em Cristo, a vós, Deus Pai, Todo-Poderoso, na unidade do Espírito Santo, toda honra e toda glória, por todos os séculos dos séculos.
2: Amém.
0: Rezemos com amor e confiança a oração que o Senhor Jesus nos ensinou.
1: Pai nosso que estais nos céus, santificado seja o vosso nome. Venha a nós o vosso reino. Seja feita a vossa vontade, assim na terra como no céu. O pão nosso de cada dia nos dai hoje. Perdoai-nos as nossas ofensas, assim como nós perdoamos a quem nos tem ofendido. E não nos deixeis cair em tentação, mas livrai-nos do mal.
0: Livrai-nos de todos os males, ó Pai, dai-nos hoje a vossa paz. Ajudados pela vossa misericórdia, sejamos sempre livres do pecado e protegidos de todos os perigos, enquanto aguardamos a feliz esperança e a vinda do nosso Salvador Jesus Cristo.
1: Vosso é o reino, o poder e a glória para sempre.
0: Senhor Jesus Cristo, dissestes aos vossos apóstolos: eu vos deixo a paz, eu vos dou a minha paz. Não olheis os nossos pecados, mas a fé que anima a vossa igreja, dai-lhe segundo o vosso desejo a paz e a unidade. Vós que sois Deus com o Pai e o Espírito Santo.
1: Amém.
0: A paz do Senhor esteja sempre convosco.
1: O amor de Cristo nos uniu.

0: Felizes os convidados para o banquete nupcial do Cordeiro. Eis o Cordeiro de Deus que tira o pecado do mundo.
1: Senhor, eu não sou digna de que entreis em minha morada, mas dizei uma palavra e serei salva.
0: O padre vai dar a bênção das criancinhas, dos jovens que ainda não fizeram a primeira eucaristia em silêncio. Você pode se dirigir ao corredor central do lado direito do padre.

0: meu bom Jesus, perdoai-nos, livrai-nos do fogo do inferno, levai as almas todas para o céu e socorrei principalmente as que mais precisarem da vossa infinita misericórdia. Oremos. Senhor de bondade, a vossa força salvadora nos liberte das más inclinações e nos conduza pelo caminho do bem, por Cristo nosso Senhor.
1: Amém.
0: Podemos nos sentar um instante para os avisos? Lembrando que nós estamos em novena, então a novena de Santo Antônio todos os dias à noite, a partir das... No final de semana, a partir das 18h45, com o terço de Santo Antônio, seguido então da missa, e nos dias de semana, o terço é às 19h15, seguido também da missa e quermesse, com todas as barracas que estão lá disponíveis para poder nos acolher e que a gente faça o nosso lanchinho da noite. Temos também as apresentações de quadrilhas, apresentações musicais. Então você que ainda não foi na nossa novena e quermesse, fica o convite, né? Não vai com certeza se arrepender. Gente, nós estamos entrando nos últimos dias da venda do bolo de Santo Antônio. Nós precisamos já fechar de uma maneira geral as vendas, porque precisamos passar a encomenda. Então você que ainda não comprou, quer comprar o bolo de Santo Antônio desse ano, lembrando que o pedaço está somente R$ 38,00. 750 gramas de bolo, recheio de doce de leite, cobertura de chantilly e coco. Tem alguém aqui que tem talãozinho do bolo para vender, gente? Tem aqui, ó, Cidinha, o pessoal, Dona Maria lá, o pessoal do dízimo, tem a Ana também do batismo. Já adquira, então, o seu bolo de Santo Antônio. O dia da retirada será dia 12, sexta-feira agora, às 18h30, lá na Capela Santo Antônio. Então, das 18h30 às 22 horas, lembrando que todos os bolos que sobrarem, que não forem retirados, vão para doação. Então, o dia e horário de retirada é somente esse, dia 12, das 18 às 22. E só serão retirados os pedaços mediante a apresentação do ticket. A nossa festa vai até o dia 14 de junho, então até o próximo domingo. E eu queria dizer para vocês que dia 13, dia de Santo Antônio, a nossa missa será às 17 horas. Vamos fazer uma missa solene, bonita, para Santo Antônio. E logo após, então, a Santa Missa, nós vamos assistir juntos o primeiro jogo da Seleção Brasileira, né? Então, você que quer estar conosco, vamos colocar um telão do lado de fora, no pátio ali da capela, para que logo após a Santa Missa a gente possa assistir juntos e dar continuidade às nossas atividades, como apresentações musicais e as barracas da nossa quermesse. Também gostaria de dizer que o dia 14, que é o último dia, dia de encerramento dos festejos de Santo Antônio, a missa será às 19 horas e a missa será animada com cânticos em italiano, né? Então, para fazer a homenagem a Santo Antônio, que viveu muito tempo na Itália, nós estamos preparando, então, essa missa animada com cânticos em italiano. Você e sua família são convidados também a estar conosco. E último aviso de hoje, temos as rifas, sim, nós estamos fazendo a rifa de uma imagem de Santo Antônio, uma imagem barroca, povo de Deus, estilo barroco, de 40 centímetros. Essa imagem, a rifa está saindo por R$ 1 o número. Aí me falaram, padre, mas ela também está em promoção. Aqueles que comprarem o talão inteiro, né, e o talão vem 10 números, a pessoa pode pagar R$ 10. Eu falei, mas que promoção, né? É óbvio que você não vai comprar só um número por R$ 1. Você vai comprar um talão inteiro, não é isso? Porque eu acho que vocês gostam de promoção. Eu gosto de promoção, né? Então tem o pessoal da liturgia que está vendendo lá no fundo da igreja. Você vai poder adquirir a sua rifa da imagem de Santo Antônio, né? Seja

de um real em um número, seja na promoção, então, o talão completo, 10 reais, né, os 10 números. E aí me falaram que é possível também dar uma apertadinha no preço e fazer 3 talões por 30 reais. Eu falei, vocês estão abusando já, né? Mas dizem que dá para fazer sim, né? Se você conversar com jeitinho com eles lá, o pessoal da liturgia, eles conseguem fazer para vocês os 3 talões, 30 números por 30 reais. Amém, povo de Deus? Vamos então, neste momento, ficar em pé, convidar as famílias dos nossos entes queridos que nos deixaram aqui à frente, para que nós possamos prestar a nossa solidariedade.

0: Senhora e pedir o consolo que vem da Mãe Aparecida sobre nós, sobre as famílias enlutadas nesta manhã. Ave Maria,
1: cheia de graça, o Senhor é convosco. Bendita sois vós entre as mulheres. Bendito é o fruto do vosso ventre, Jesus. Santa Maria, Mãe de Deus, rogai por nós, os pecadores, agora e na hora de nossa morte. Amém.
0: Hoje o padre não vai estar no fundo da igreja, eu tenho um compromisso, mas sinta já o meu abraço caloroso nesta manhã de domingo. Peçamos a bênção de Deus sobre nós, o Senhor esteja convosco.
1: Ele está no meio de nós.
0: Deus vos abençoe com toda a bênção celeste, para ser de sempre santos e irrepreensíveis em sua presença, derrame sobre vós abundantemente as riquezas de sua glória, vos instrua com a palavra da verdade, vos eduque pelo evangelho da salvação e vos enriqueça com amor fraterno por Cristo nosso Senhor.
1: Amém.
0: E a bênção de Deus Todo-Poderoso, Pai, Filho e Espírito Santo, desça sobre vós e permaneça para sempre.
1: Amém.
0: Que a alegria do Senhor seja a vossa força e de em paz e que o Senhor vos acompanhe.
1: Graças a Deus.
0: Um abençoado domingo a todos e uma santa semana.
1: Obrigado igualmente.

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5: Hora certa! 10 horas e 4 minutos.

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0: Música que eu fiz com o João Donato. Foi engraçadinho. Eu fiz a minha maneira de fazer músicas com o João Donato é quase sempre muito curiosa. Algumas delas foram feitas assim, a gente andando, saindo da casa do Caetano, 4 horas da manhã. Vamos até Botafogo, ensinando no Leblon. Vamos até Botafogo. Mas Donato, vamos até Botafogo, vamos caminhando até Botafogo. E a gente ia caminhando, e ele cantarolando e eu inventando a letra da música. A bruxa de mentira. Essa, por exemplo, foi feita assim. Essa ele chegou lá em casa com uma... Vamos embora fazer, Gil, vamos embora, 2 horas da tarde. Eu disse, mas João, 4 horas eu tenho um compromisso, não dá. Vamos embora, pega aí, vá. Aí ele ficou sentado, eu ali escrevendo, de repente ele cochilou no sofá. Tava ele lá. Daqui a pouco ele levantou. E aí? Você tem alguma coisa aqui? Veja que está bom. João Donato, ok, meu querido.
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1: Hora certa. 12 horas e 53 minutos.

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Assim fica fácil. Beleza, essa história aqui foi toda construída a partir de parcerias. A história do monobloco, é. E aí, para louvar uma parceria que eu tive a moral e a honra de me intrometer, é, com o Bino, com o Lazão, com o Da Gama e com o Tony Garrido, né? Cidade Negra, essa bandaça. É, eu tive o prazer de compor com eles essa canção que vai seguir, chamada Girassol.

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1: Boa tarde, irmão, irmã, você que está nos acompanhando pela rádio RFM de Rafar. Que graça, que alegria estar com você. Neste momento da tarde, vamos agradecer ao Senhor por tudo aquilo que Ele tem nos dado durante todo este dia. Somos seus filhos e como um bom pai, como pai que acolhe, que perdoa, o pai que acompanha, Ele tem nos dado muitas coisas. Então neste momento, que seja um momento de agradecer. Pelas mãos de Maria, apresentemos ao Senhor todos os nossos agradecimentos do dia. Desde o momento em que acordamos, até este momento de agora. Saibamos ter um coração grato, um coração cheio de generosidade. Então, pelas mãos de Maria, agora, junto com Nossa Senhora, rezemos todos juntos uma Ave Maria, agradecendo ao Senhor pelo dom do nosso dia. Ave Maria, cheia de graça, o Senhor é convosco. Bendita sois vós entre as mulheres. Bendito é o fruto do vosso ventre, Jesus. Santa Maria, Mãe de Deus, rogai por nós,

0: todos, agora e na hora de nossa morte. Amém. Amado irmão, amada irmã, receba agora, pela intercessão de Nossa Senhora, a bênção de Deus Todo-Poderoso e Rico em Misericórdia. Que esta bênção repouse sobre a tua casa, sobre a tua família, sobre a água que agora está à frente do teu rádio, este sal que você colocou também para ser abençoado, exorcizado, objetos. Que a bênção de Deus repouse sobre os doentes da nossa comunidade, sobre todos aqueles e aquelas que estão afastados da vida com Deus. Que esta bênção de Deus te fortaleça. Ele que é Pai, Filho e Espírito Santo. Amém. Um forte abraço, que Deus abençoe e excelente noite a todos.
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Valeu, gente!

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0: noite a todos vocês.
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0: Valeu. Obrigado.
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0: Obrigado.
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2: Cadê os ébanos da minha cidade? 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

0: oportunidade. Eu tô me aqui, queria fazer essa participação aí da Cici, da música da Cici. Acho que tem um pouco a ver comigo, vá! Queria dizer pra Tuz, muito obrigada de estar isso aqui hoje, que eu contatei Alexandre Pires. Bonito, bonito! Aqui, as meninas aqui! Que isso tudo aqui é meu. Essas cortinas são minhas. O músico é meu. Alexandre Pires é meu. O público é meu. É tudo meu. É de que grama eu tenho. Só me falta meu gramur.
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